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3: 21 horas e 37 minutos.
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1: Chegamos ao final de mais um momento. As mais pedidas aqui na Web Rádio Worship God. Esperamos que as músicas de hoje tenham tocado profundamente seu coração e fortalecido sua fé. Agradecemos a todos que participaram, enviando suas canções favoritas. Lembre-se, a adoração é um caminho sem fim e sua voz sempre será ouvida aqui conosco. Não deixe de continuar enviando seus pedidos pelo aplicativo, site ou pelo nosso grupo exclusivo de WhatsApp, para que possamos viver juntos mais momentos especiais de louvor e adoração. Até o próximo, as mais pedidas, e que a paz e as bênçãos de Deus estejam sobre sua vida.
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0: Hora certa na Worship God.
6: 23 horas e 6 minutos.
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7: Ô Jorge, essa música eu escrevi para quem quiser saber o endereço de Deus. Porque às vezes o desespero é tão profundo que você precisa falar com Deus pessoalmente. É vontade de chegar a Deus, qual que é a rua que o senhor tá? Fala a rua e o número que eu vou pra aí.
8: Vou correndo.
7: Vamos correndo. Vamos junto pra lá?
8: Bora, bora.

sabe, talvez essa noite essa canção expresse o desejo no seu coração. 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

0: 23:42. 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

0: Glória a Deus. Aleluia. Queridos, vamos para o momento da palavra de Deus neste momento. Eu quero te convidar a, onde você estiver aí, você possa ficar ligado para ouvir a palavra de Deus e guardar no seu coração, que mais importante do que ouvir é guardar. E mais importante do que guardar é praticar a palavra de Deus. E hoje o texto que Deus falou conosco está em Tiago, capítulo 1, verso 6. E o tema que colocamos é que a onda da dúvida não vai te levar. Diz assim a palavra de Deus: peça-o, porém, com fé, não duvidando, porque o que duvida é semelhante à onda do mar, que é levada pelo vento e lançada de uma parte para outra. Glória a Deus. Queridos, o texto de Tiago aqui, capítulo 1, verso 6, ele nos chama a refletir sobre a forma como nos aproximamos de Deus em oração. Ele diz: peça, porém, com fé, em nada duvidando. Aqui Tiago se refere ao pedido de sabedoria. Mas o princípio se aplica a toda oração. Quando buscamos a Deus, precisamos de uma confiança firme e inabalável. A dúvida é comparada a uma onda do mar, instável e sem direção. O mar é belo, mas suas ondas revelam inconstância. Assim é o coração de quem duvida. Instável, inseguro, vacilante. A fé, por outro lado, é firme, sólida, fundamentada em Deus. A fé não é apenas acreditar em algo, mas acreditar em alguém, o Todo-Poderoso, o Deus que tem todo o controle, o Deus que tem todo o domínio. Glória a Deus, aleluias. E Tiago aqui nos ensina que sem fé, a oração ela perde a força. Quando pedimos algo ao Senhor, precisamos confiar em sua fidelidade. O problema de muitos não é pedir, mas duvidar. Eles até oram, mas não acreditam realmente que Deus vai responder. Isso gera um coração que é dividido. O homem aqui que Tiago está dizendo não recebe do Senhor quando ele duvida, porque não consegue firmar na promessa. A fé é como uma âncora, ela firma nossa alma em meio às tempestades da vida. O mar pode se agitar, mas quem tem fé permanece firme. A dúvida, por sua vez, ela torna como a onda que vai e volta. E quantos hoje nossos dias que vivem assim? Um dia cheio de esperança, no outro dominado pelo medo. Um dia acredita, no outro desanimam. Isso gera instabilidade espiritual. Mas Deus não quer que vivamos instáveis. Ele quer que vivamos firmados em Cristo. A fé é a chave que abre portas espirituais. Sem fé não agradamos a Deus, como diz lá em Hebreus, capítulo 11, verso 6. A fé é a base da nossa caminhada cristã. Quando oramos, precisamos confiar no caráter de Deus. Ele é fiel para cumprir o que prometeu. E muitas vezes a nossa fé é testada. Tiago aqui, ele começa seu livro falando sobre provas e paciência. Ele mostra que as provas geram perseverança. Mas para vencer a prova, precisamos de sabedoria. E essa sabedoria deve ser pedida com fé. Deus dá liberalmente, sem repreender. Mas se pedirmos sem fé, nós não receberemos, porque a dúvida impede o fluir da bênção. Não é que Deus não queira dar, mas é que a dúvida fecha o coração para receber. Enquanto a fé ela abre espaço para o agir de Deus, a dúvida abre espaço para o medo. O medo paralisa. A fé impulsiona, mas o medo faz olhar para as circunstâncias. Enquanto a fé olha para o Deus das circunstâncias. Lembra de Pedro? Pedro andou sobre as águas e ele começou com fé. Mas quando olhou o vento forte, ele duvidou e começou a afundar. Jesus então vira para ele e diz: homem de pequena fé, por que duvidaste? A dúvida sempre nos leva a afundar, mas a fé nos leva a andar sobre as águas. E o inimigo de nossas almas, ele sabe disso. Por isso que ele semeia dúvida em nossa mente. Ele fez isso com Eva no Éden. Não é assim que Deus diz? Ele tentou semear dúvida em Jesus no deserto. Se tu és filho de Deus. Mas Jesus permaneceu firme na palavra. A fé vem pelo ouvir, e ouvir a palavra de Deus, como está escrito lá em Romanos 10, 17. E é por isso que precisamos nos alimentar dela todos os dias. Quanto mais ouvimos, mais fé nós temos. A fé ela não depende da circunstância, depende de quem Deus é. E quem Deus é para você? Esse Deus, ele não muda. Ele é fiel. Ele é o mesmo de ontem, hoje e é eternamente. É para sempre. Por isso que nós podemos confiar, mesmo quando não vemos, ele está agindo. A fé é a certeza das coisas que se esperam. É a convicção de fatos que não se veem, como está escrito lá em Hebreus capítulo 11, verso 1. Essa certeza, queridos, não vem de nós. Ela vem do Espírito Santo, que testifica em nós. Deus, o desejo dele é que oremos com ousadia. O trono da graça está aberto para nós. Ele nos convida a entrar com confiança. E o que nos impede é a dúvida. E por isso que Tiago alerta aqui: peça com fé. O que você está precisando hoje? Sabedoria? Direção? Força? Milagre? Peça com fé. Não olhe para as circunstâncias. Não se compare com os outros. Não deixe o inimigo roubar a sua confiança. Lembre-se, o Deus que nós servimos é o mesmo Deus que abriu o mar. É o mesmo que sustentou Elias. É o mesmo que fechou a boca dos leões com Daniel. É o mesmo que ressuscitou a filha de Jairo. Ei, ele não mudou. Ele é o mesmo. Ele continua fiel. Querido, querida, a fé não é uma emoção. A fé é uma decisão. É você que decide. Você decide a confiar, mesmo quando tudo diz o contrário. Você decide crer, mesmo quando não vê saída. Você decide esperar, mesmo quando a resposta demora. Isso que é fé verdadeira. E Deus honra a fé. Nosso Deus é tremendo. E talvez hoje você esteja enfrentando aí ventos contrários. Talvez você se sinta como uma onda agitada. Mas hoje Deus te chama para descansar na fé. Confie nele. Ele não falha. O vento sopra, mas ele permanece. As ondas se levantam, mas ele acalma o mar. A tempestade vem, mas ele continua sendo Deus. Ei, não seja como uma onda instável. Seja como uma rocha firme. E essa rocha, ela é Cristo. Ela é a nossa esperança. Quando você ora com fé, o céu se move, queridos. Quando você ora com dúvida, nada acontece. Por isso que a fé, ela é tão importante para nós. A fé transforma lágrimas em testemunhos. A fé transforma a espera em vitória. A fé transforma impossível em milagres. E Deus, ele não rejeita um coração confiante. Ele se agrada da fé. Por isso que eu digo para você, ore acreditando. Aleluias. Peça acreditando. Creia que ele vai agir. Não permita que o vento te confunda. Não permita que a voz da dúvida te paralise. A dúvida, ela enfraquece. Deixa você fraco. E pode ter certeza, a dúvida, ela adia o milagre. Mas a fé não, a fé acelera o mover de Deus sobre a tua vida. Então não duvide, confie, espere. Deus é fiel para responder. Ele não deixa sua oração cair no vazio. Ele colhe cada lágrima sua. E ele está ouvindo o seu clamor. E pode ter certeza, ele age no tempo certo. O relógio de Deus, ele nunca atrasa. Nem adianta. É perfeito. Tem a hora certa. Então, querido, descanse. Persevere em oração. A fé é não desistir fácil. É perseverar em fé. É continuar crendo mesmo quando tudo demora. É esperar mesmo quando tudo parece impossível. Porque para Deus, nada é impossível. É impossível para mim, para você. Mas para Deus, nada é impossível. E Ele vai honrar a sua fé. Ei, a resposta vai chegar. O impossível vai se tornar realidade. Mas peça com fé, como diz Tiago aqui. Em nada duvidando. Porque a dúvida nos faz perder o melhor de Deus. E hoje é tempo de renovar a fé. Tempo de levantar a cabeça. Tempo de olhar para cima. O Senhor está no controle. Ele nunca perde o controle, Ele é poderoso, Ele é fiel, Ele é digno de confiança. E a sua vida está nas mãos dEle, querido. Ele nunca vai te deixar só. E Ele é Deus que responde. E oração sem fé é apenas palavras. Mas oração com fé é a chave do milagre. Então, não duvide, creia. Que quem pede com fé, recebe. Quem busca com fé, encontra. Quem bate com fé, a porta se abre. Essa é a promessa de Jesus. E Ele não mente. Sua palavra é verdadeira. Se você tem vivido como uma onda inconstante, é hora de firmar-se em Deus. Não seja levado pelo vento. seja guiado pelo Espírito. Deus tem mais para você, mas precisa que você confie. A fé, ela move montanhas. A fé abre mares. A fé fecha a boca de leões, como eu disse aqui. A fé traz cura. A fé traz salvação. Não viva vacilando. Viva firme na fé. O mundo pode mudar, mas Deus, ele não muda. As circunstâncias podem ser difíceis, mas Deus continua no trono, reinando. Ele reina, ele é soberano. Então peça com fé, clame com fé, ore com fé, viva pela fé, porque a palavra de Deus diz que o justo viverá pela fé. Mas a dúvida, queridos, é como uma areia movediça. Agora a fé é como estar em terra firme. A dúvida enfraquece os joelhos. A fé fortalece as mãos. E hoje, escolha crer. Escolha confiar. Escolha descansar. Porque Deus, ele é fiel. E ele responde a oração feita com fé. Ele vai responder a sua. Então coloque a sua fé em ação. E não duvide. E como eu coloquei o tema, a dúvida não vai te levar. Que você vai estar firme na fé. Firme na rocha que é Cristo. Conta-se uma ilustração que eu li. Dizia assim, um homem estava atravessando um rio e uma ponte frágil. E ao chegar ao meio, a ponte começou a balançar, a estalar. E ele ficou com medo. Então um amigo, ele gritou lá da margem: "Ei, confie, continue andando, a ponte vai aguentar." E o homem parou, hesitou, olhou para baixo e quase caiu. Mas quando ele decidiu olhar para frente e confiar, ele deu passos firmes até chegar ao outro lado. Assim é a fé, queridos. Quando olhamos para baixo, para as ondas, para os ventos, para as dificuldades, para a circunstância, nós quase caímos. Mas quando olhamos para frente, olhamos para Cristo, chegamos seguros do outro lado. Então olhe para Cristo neste momento. Olhe para frente. Olhe para o alvo. Não olhe para baixo. Porque olhar para baixo vai te causar dúvida. Mas se você continuar olhando para frente, você vai continuar com a sua fé firme. E você vai chegar do outro lado. E cantar um hino da vitória. Aleluia. Eu ainda quero orar com você nesta manhã. Aleluia.
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0: Aleluias. Pai querido, Pai poderoso, nesse momento, Pai, nós nos colocamos diante da Tua presença com fé. A Tua palavra nos ensina que devemos pedir com fé, em nada duvidando. Porque a dúvida é como a onda do mar, que se agita e não tem direção. Pai amado, nós rejeitamos toda dúvida, todo medo, toda incredulidade, e declaramos que cremos no Teu poder e confiamos na Tua fidelidade. Pai querido, visita agora, Pai, cada coração que ora comigo. Traz paz, fortalece a fé, e que a esperança renasça dentro da alma. Pai, pedimos cura no corpo, cura na mente, cura no coração. Que toda enfermidade seja repreendida agora em nome de Jesus. E que a unção do Espírito Santo toque agora em cada vida, ó Pai. Cada vida que se encontra enferma. Restaurando a saúde, ó Pai. Renovando as forças e trazendo alívio, ó Pai. Pai, também eu quero clamar por libertação. Que toda prisão espiritual seja quebrada pelo poder do Teu nome, Pai. Que as correntes da opressão caiam por terra agora em nome de Jesus. Que os grilhões da depressão, da ansiedade, da tristeza, do vício sejam destruídos agora pelo poder do nome do Senhor. Senhor, onde há dúvida, coloca fé. Onde há medo, coloca coragem, Pai. Onde há escuridão, coloque a Tua luz. Onde há prisão, traz liberdade, Pai. E declaramos que a onda da dúvida não vai nos levar, Pai. Firmamos, ó Pai, os nossos pés sobre a rocha que é o Senhor. E cremos, ó Pai, que a vitória vem do Senhor. E entregamos tudo em Tuas mãos, ó Pai. Confiamos no Teu agir. E agindo, Senhor, quem impedirá? Ninguém pode impedir. Assim nós Te agradecemos por tudo. E pedimos, ó Pai, que fique conosco. Em nome de Jesus. Amém e amém. Glória a Deus. Aleluias. Louvado seja o nome do Senhor. Queridos, assim nós encerramos a nossa ministração neste momento. E até amanhã, com a permissão de Deus.
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4: Hora certa. 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
7: Uma hora e 15 minutos.
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0: coisa boa.
1: Olá você. 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

0: 1:34.
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comece a adorá-lo. Se você está com um familiar teu, uma pessoa aí da tua intimidade, dê a mão para ele. Levante a mão do teu irmão.

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esse louvor. Ele nasceu de um ataque do inferno que falou assim: você não vai viver mais. Acabou. Você esperou, mas você não vai viver. E eu abri a palavra de Deus. E ela me falou: clama, clama. Buscai, buscai e achareis. Batei, batei, abrir-se-vos-á. Pedi, pedi e dar-se-vos-á. Não é para saber se dá ou não dá, é para pedir. Deus vai mostrar que Ele está trabalhando. Então levanta a mão comigo e fala assim:

prazer surpreendido.

0: milagre.
1: Aleluia.
0: O milagre é o que mais nós temos na nossa vida.
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2: Hora certa. Worship God.
6: Duas horas e quatro minutos.
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0: Hora certa na Worship God.
3: 2 horas e 34 minutos.
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0: Logo após o intervalo, volto com essas e muito mais. Não saia daí.
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0: Hora certa. Worship God. 3 horas e 5 minutos. 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

0: 3:33.
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1: Glória a Deus, queridos. Vamos para mais uma ministração, né, com a bênção do Senhor, com a graça dele que é favor e merecido, algo que não merecemos, né? E hoje eu quero compartilhar com vocês aqui a palavra de Deus que está escrita em Isaías, capítulo 40, verso 31, que diz assim: mas os que esperam no Senhor renovarão as suas forças e subirão com asas como águias, correrão e não se cansarão, caminharão e não se fatigarão. Glória a Deus. E o tema que eu queria deixar para essa mensagem aqui é voando alto como águias. Esse texto aqui é uma das promessas mais encorajadoras da Bíblia, da palavra de Deus. Essas palavras, ela traz esperança, fé e vitória para todos que se encontram cansados na caminhada. Muitos de nós passamos por momentos difíceis, momentos em que a vida parece pesar mais do que conseguimos suportar. Situações inesperadas, lutas diárias, decepções, provações. E muitas dessas coisas drenam as nossas forças. Há dias em que o corpo consegue continuar, mas a alma parece exausta. É exatamente para esses momentos que Deus nos deixou essa promessa em Isaías. Ele sabia que enfrentaríamos dias de fadiga, dias de lágrimas, de silêncio, mas também sabia que quando olhássemos para Ele, encontraríamos nova força. O segredo está aqui, ó, na expressão: os que esperam no Senhor. Esperar não é apenas ficar parado, é confiar, é descansar, depender totalmente dele, mas continuar confiando. O mundo de hoje em dia, ele nos ensina a agir de forma imediata. Ensina a não perder tempo. A nossa geração hoje já não tem mais paciência de esperar. Tudo tem que ser imediato. Mas Deus, ele nos ensina a esperar. Porque na espera, ele trabalha em nosso favor. Enquanto esperamos, Deus renova nossas forças espirituais. Essa renovação é sobrenatural, ela não vem de descanso físico, mas da presença dele em nossas vidas. E essa renovação aqui é comparada a voar como águias. A águia é uma das aves mais fascinantes da criação. Ela não luta contra o vento. Ela aproveita o vento contrário para subir mais alto. Quanto mais forte o vento, mais alto a águia consegue voar. Assim também deve ser a vida do cristão. As dificuldades não devem nos derrubar, mas nos impulsionar a subir mais perto de Deus. O problema não é o vento contrário, mas onde colocamos a nossa confiança. Se confiamos em nossas forças, ficamos no chão. Mas se esperarmos no Senhor, Ele nos ergue sobre os ventos da provação. O texto vai dizer aqui também sobre correr sem se cansar. Isso representa a nossa corrida espiritual. O apóstolo Paulo também ele falou sobre a carreira da fé lá em 2 Timóteo 4, verso 6. Na caminhada cristã há momentos de corrida intensa, momentos em que precisamos avançar com velocidade, com ousadia, com fé. E mesmo nesses momentos, Deus garante que não faltará fôlego. E há também aqui promessa de andar sem se fatigar. Isso fala de cotidiano, do dia a dia. Porque nem sempre estamos em grandes corridas ou em altos voos. Muitas vezes só precisamos andar, continuar andando, prosseguir andando. E Deus também ele nos sustenta no passo simples de cada dia. Ele é Deus para os grandes desafios, mas também para a rotina. Ele nos fortalece tanto nos momentos extraordinários, quanto no comum. E o segredo ainda continua sendo esperar nele. Esperar não é sinal de fraqueza, é sinal de fé, sinal de confiança. Quem espera mostra que crê que Deus tem o melhor tempo e o melhor jeito. Basta confiar nele. Quantos de nós já tomamos decisões precipitadas? E depois nos arrependemos. Quantos que já correram antes da hora e tropeçaram? Esperar em Deus é confiar que Ele sabe o momento certo de agir. Enquanto isso, Ele nos fortalece. Enquanto esperamos, enquanto aguardamos, Ele nos fortalece. E eu já disse aqui que a alegria do Senhor é nossa força. Quando obedecemos, quando esperamos, aguardamos o momento dEle, Ele nos fortalece. Porque a obediência, ela gera bênção. Como eu já disse aqui no programa. E quando esperamos, Ele nos fortalece, Ele nos dá força. Talvez hoje você esteja cansado, sem força até para orar, para clamar. Talvez sua alma esteja abatida, mas a palavra garante a renovação no Senhor neste momento para você. Não é o fim, não é hora de desistir. Você vai voar mais alto, porque Deus é quem te sustenta. Você vai correr e não vai desfalecer, porque Ele é quem te impulsiona. Você vai andar e cada passo será sustentado pela mão de Deus. A Bíblia está cheia de pessoas que aprenderam a esperar em Deus. Abraão esperou pela promessa de um filho. José esperou anos até ver o sonho realizado. Ana esperou até receber Samuel. E todos viram o poder de Deus se manifestar. Porque esperar em Deus nunca é em vão. Enquanto você espera, Deus está preparando. Enquanto você descansa, Deus está trabalhando. Enquanto você confia, Deus está abrindo o caminho. As águias, queridos, elas passam por processos, e processos dolorosos de renovação. Em determinado tempo da vida, elas sobem às alturas e arrancam suas penas velhas. Também quebram o bico gasto para nascer um novo. É assim que elas fazem. Esse processo não é fácil, mas depois desse processo vem a renovação. Assim também é conosco. Deus nos leva a processos de renovo, onde precisamos deixar para trás o que é velho. Isso dói, mas é necessário, queridos. porque só assim Ele pode nos fazer voar novamente. E eu digo para você nesse momento, não se assuste se Deus estiver arrancando algo da sua vida. Ele não está te destruindo, Ele está te renovando. Ele não está te deixando sem, Ele está preparando novo para você. O cansaço pode ser o sinal de que você precisa esperar mais em Deus. A pressa pode estar roubando a sua paz, mas hoje Ele está dizendo: espera em mim, eu renovarei as tuas forças. Essa promessa, querido, ela não tem prazo de validade. É para ontem, é para hoje, é para sempre. Todo aquele que espera em Deus experimenta renovo. E esse renovo é contínuo. Não é apenas uma vez. Sempre que você esperar nele, Ele te renovará. Não importa o tamanho da sua luta, não importa a intensidade do vento ao contrário, não importa quantas vezes você caiu, o que importa é que você, o importante é você esperar nele, esperar em Deus. Ele é fiel para cumprir a sua promessa. E se Ele diz que vai renovar, pode confiar, Ele vai renovar. Talvez você esteja no limite da sua força. Talvez as lágrimas tenham se tornado constantes na sua vida. Talvez o coração esteja aflito com incertezas. Mas Deus continua sendo o mesmo. Ele não se cansa. Aleluias. Ele não se fatiga. E Ele dá força ao cansado, multiplica as forças ao que não tem vigor. E é isso que Isaías está dizendo aqui, ó, no capítulo 40, ele fala exatamente isso nos versos anteriores. Ele é o Deus eterno, Criador dos céus e da terra. E é esse Deus que te sustenta hoje. Não com a força humana, mas com a força do Espírito Santo. O inimigo quer te fazer acreditar que você não consegue. Mas Deus diz: você vai voar, vai correr, vai andar e não vai parar. Essa promessa é para você hoje. Ela é para o seu coração cansado. É para a sua alma batida. É para os seus sonhos que parecem adormecidos. É para o seu ministério que parece enfraquecido. É para a sua família que precisa de renovo. É para a sua vida espiritual que clama por mais. E Deus não mente, queridos. Ele não promete aquilo que Ele não pode cumprir. Se Ele disse, pode ter certeza, Ele vai fazer. Se Ele prometeu renovo, Ele vai cumprir. O que você precisa é esperar, confiar, descansar, entregar o controle para Ele, nas mãos dEle. E hoje o Senhor está te chamando para um tempo de espera ativa, uma espera em oração, em adoração, em confiança, uma espera que gera força nova. Talvez você não consiga ver nada agora, mas como a águia, você vai subir, você vai olhar as coisas de cima, da perspectiva de Deus. Aleluia. O que hoje parece gigante vai parecer pequeno quando você voar. Que você voando alto, você vai estar olhando lá de cima. E aquilo que é gigante para você hoje, amanhã vai se tornar minúsculo. Ou daqui um pouquinho, eu digo amanhã, mas talvez daqui a pouquinho você vai já enxergar minúsculo. E quando nós enxergamos as coisas pequenas, nós nos tornamos mais confiantes. Aleluia. Porque quem olha do alto vê diferente, queridos. As preocupações terrenas se tornam se tornam mínimas diante da grandeza de Deus. E Ele te levantará a esse lugar alto. Você vai voar alto. E esse lugar é um lugar de descanso, um lugar de renovação, um lugar de confiança plena, um lugar onde você não depende de si mesmo, mas totalmente dele. E ali você descobrirá que pode sim continuar, pode correr sem se cansar, pode andar sem se fatigar, porque Ele é quem dá a força, Ele é quem te sustenta, Ele é quem te levanta. E a promessa não é para alguns, mas para todos os que esperam nele. É o que eu li aqui nesta manhã. E hoje essa promessa é sua. É para você. É contigo que Deus está falando. E você pode tomar posse desta promessa. Você pode levantar em fé. Pode erguer as mãos cansadas e declarar: eu espero no Senhor, confiante. E ao declarar isso, com certeza o Espírito Santo já começa a renovar as suas forças. A esperança, ela começa a brotar novamente. O ânimo volta. A visão se abre. Os sonhos voltam a arder. Porque o Senhor está soprando renovo sobre você nessa manhã. Ei, não é o fim. É um recomeço. Deus está te dando novas asas. Aleluias. E essas asas é para voar mais alto. Então receba este renovo. Deus está te dando asas para voar alto, enxergar mais longe, para você aprender a confiar profundamente nele, para viver algo maior em Deus. O vento contrário que parecia te derrubar será o mesmo que te fará subir. Porque é assim que Deus trabalha. Ele transforma oposição em oportunidade. Ele transforma deserto em jardim. Ele transforma dor em testemunho. Ele transforma cansaço em força. E não permita que a fadiga espiritual te paralise. Não permita que o peso das lutas roube a sua fé. Levanta-se hoje na promessa de Isaías 40, verso 31. Declare sobre a sua vida: eu vou voar como águia. Comece a declarar nesse momento: eu vou correr e não vou me cansar. Eu vou andar e não vou me fatigar. Porque quem prometeu é fiel e Ele está comigo. Declare isso. Deus não te abandonou, querido, querida. Ele não esqueceu de você. Aleluias. Ele não desistiu da sua vida. E é por isso que Ele está me usando nesta manhã, com esta palavra, para te fortalecer e para te preparar para subir alto, voar alto como a águia. Ele está te renovando agora. E essa mensagem aqui não é apenas mais uma palavra. É um sopro de Deus sobre você, sobre a tua vida. Receba força nova. Receba esperança nova. Receba ânimo novo. Receba visão nova. O Senhor te chama para um novo tempo, um tempo de voar mais alto, um tempo de enxergar mais longe, um tempo de experimentar o impossível. Porque você não caminha mais pela sua força, mas pela força do Senhor. É Ele quem te sustenta, é Ele quem te guia, é Ele quem abre o caminho, é Ele quem te faz vencer. Então espere nele. descanse nele, confie nele, porque o renovo virá e você testemunhará que o nosso Deus, ele é fiel. O fiel que o Deus que você serve, ele é fiel. E o que parecia fim será apenas o começo. O que parecia queda será apenas impulso para você voar. O que parecia derrota será vitória na sua vida. Porque os que esperam no Senhor nunca são envergonhados. A vitória já está decretada sobre a sua vida. A promessa já está liberada. O renovo já está vindo. E você não vai parar por aqui. Você não vai desistir. Porque você está ouvindo uma palavra de vitória neste momento. Você não vai morrer no meio do caminho. Você vai continuar. Você vai avançar. Você vai conquistar. Você vai voar. E voar alto, como a águia. E vai testemunhar daquilo que Deus fez na sua vida. Isso aqui Isaías escreveu há séculos, mas está servindo para você neste momento. Era para você também. A promessa é para você. Então levante-se neste momento. Enxugue as lágrimas. Erga a sua cabeça. Renove a sua esperança. Reacenda a sua fé. Porque você vai voar como águia. Vai correr e não vai se cansar. Vai andar e não vai se fatigar. A vitória é certa. O renovo é garantido. A promessa de Deus, ela é real. E o nosso Deus, ele não mente. E é ele quem te sustenta. Então descanse nele. Espere nele. Porque o tempo do renovo chegou sobre a sua vida. Você não está sozinho. Deus está do seu lado. E ele está segurando na sua mão neste momento. E está te levantando. Está te erguendo. E vai te fazer voar. Voar como águia. Porque você é filho. Você é filha dele. E ele nunca abandona o filho. E a promessa é sua. O renovo é seu. A vitória é sua. Basta você esperar. Basta você confiar. Basta você descansar. Porque ele é Deus fiel. E hoje ele te diz: eu vou renovar as suas forças. Receba essa palavra como resposta de Deus para a sua vida. Não desanime. Não pare. Continue firme. Prossiga. Porque Deus está te renovando neste momento. O melhor de Deus ainda está por vir. E em Cristo você vai voar, correr e andar sem parar. Essa é a vitória dos que esperam no Senhor. Uma certa vez um homem observava uma águia jovem, tentando voar. Ela batia as asas, mas parecia não conseguir sair do chão. O vento estava forte, o homem pensou que aquilo iria derrubar a ave. Mas de repente a águia abriu as asas e deixou o vento soprar por baixo dela. E em poucos instantes ela foi erguida para as alturas. E o que parecia ser obstáculo se tornou impulso. Assim também é a vida do cristão. O vento que bate ao contrário, ele torna impulso para voarmos, subirmos às alturas. E talvez nós pensamos que vai nos derrubar, mas na verdade é o instrumento que Deus usa para nos fazer voar mais alto. O segredo é esperar nele e descansar nele. Aleluias. Eu ainda quero orar com você neste momento. Porque Deus, ele tem algo tremendo a fazer. Eu tenho certeza que, assim como eu, você também está sentindo a presença de Deus. Assim como Deus falou comigo, eu tenho certeza também que está falando com você. Então vamos falar com ele neste momento, para ele concretizar a bênção, concretizar a vitória sobre a tua vida.
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1: Pai querido, Pai poderoso, nós te agradecemos, ó Pai, por tua palavra viva e poderosa, que hoje veio renovar a nossa fé. O Senhor nos lembra, Pai, que aqueles que esperam em ti recebem forças novas, voam como águias, correm e não se cansam, andam e não se fatigam. Pai, muitos que nos ouvem agora, Pai, estão cansados, abatidos, sem forças para continuar. Mas em nome de Jesus nós declaramos renovo sobre cada coração neste momento, Pai. Sopra o teu Espírito Santo sobre cada vida, trazendo ânimo, trazendo renovo, trazendo esperança nova, fé renovada. Pai, levanta aquele que caiu, fortalece aquele que está fraco, sustenta aquele que pensa em desistir. Que o vento contrário não seja motivo de queda, mas impulso para voar mais alto, ó Pai, na tua presença. Que cada lar, ó Pai, cada família, cada ouvinte, ó Pai, sejam tocados pelo poder do Senhor neste momento. E nós cremos, Senhor, que o melhor ainda está por vir. Cremos que não vamos parar no meio do caminho, porque tu és quem nos sustenta, ó Pai. Renova-nos agora, ó Pai, em nome do Senhor. E que possamos andar, correr e voar firmes na tua promessa, Pai. Essa é a nossa oração, ó Pai. Contemple esse coração que está neste momento orando comigo, intercedendo ao Senhor, entregando o controle nas tuas mãos. Certo que a vitória está chegando, ó Pai. Honra a fé, ó Pai, do teu filho, da tua filha neste momento, que deu crédito à tua palavra, ó Pai. Está esperando e confiando no Senhor. Renove, ó Pai, as forças. Faça o impossível, Pai. Porque eu sei que o Senhor é um Deus todo-poderoso, que tem todo o controle, todo o domínio. E tudo para acontecer depende, ó Pai, da permissão do Senhor. Portanto, Pai, eu declaro essa vida abençoada neste momento, em nome de Jesus. Assim nós te oramos e te agradecemos por tudo, em nome de Jesus. Amém e amém e amém.
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7: Hora certa na Worship God.
8: 4:11.
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0: Hora certa na Worship God.
5: 4:34.
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0: 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Hora certa na Worship God.
3: 5:07.
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0: Quero que vocês recebam com muito carinho uma pessoa muito especial, Baruki. Vem pra cá.
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0: 5:36. 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
1: Chegamos ao final de mais um momento. As mais pedidas aqui na Web Rádio Worship God. Esperamos que as músicas de hoje tenham tocado profundamente seu coração e fortalecido sua fé. Agradecemos a todos que participaram, enviando suas canções favoritas. Lembre-se, a adoração é um caminho sem fim e sua voz sempre será ouvida aqui conosco. Não deixe de continuar enviando seus pedidos pelo aplicativo, site ou pelo nosso grupo exclusivo de WhatsApp, para que possamos viver juntos mais momentos especiais de louvor e adoração. Até o próximo, as mais pedidas, e que a paz e as bênçãos de Deus estejam sobre sua vida.
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0: 7:05.
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pode ser feliz tendo Jesus no coração. Você só pode ser feliz.

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2: Hora certa na Worship God.
3: 8:36.
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2: Hora certa, Worship God. 8:52. 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
1: Bom dia, queridos, graça e paz. Quem está falando aqui é seu amigo Kleber Valentim, da cidade de Cachoeira do Pimirim, do estado do Espírito Santo.
2: Bom dia.
1: É isso aí, queridos, está iniciando aí mais uma vez o programa Despertar com Deus, um programa que vai ao ar todas as manhãs das 9 às 11. Estamos juntinhos aí para adorar o nome do Senhor. E nesta manhã eu quero saber quem está conectado aí conosco. Mande uma mensagem aí pelo WhatsApp ou no nosso grupo da rádio ou no meu PV mesmo, e diga aí de onde você está nos ouvindo aí, tá bom? Você está em Cachoeiro? Qual bairro? Coloca lá, né, ou está em outra cidade aí, outra região, outro país, manda para nós, queremos saber de onde, até onde Despertar com Deus está chegando, tá bom? E aproveite aí para mandar aquele abraço para quem está ouvindo aí também, que você deseja também que receba o seu abraço, né? E se você também recebeu uma palavra de Deus, conte para nós o seu testemunho. Recebeu algo da parte do Senhor? Conte para nós, teremos o prazer de colocar aqui também na rádio, né, o seu testemunho. Glória a Deus. E nos ajude também a compartilhar, tá bom? Ajuda-nos a compartilhar a rádio. Com certeza a nossa missão aqui é levar a palavra de Deus, né? Levar aquilo que Deus quer falar com as pessoas, né? Então faça isso nesta manhã, tá bom? Tem um pedido de oração também aí, manda para nós. Com certeza, né, isso acrescenta aqui na programação, tá bom? Porque aqui no Despertar com Deus você não é apenas um ouvinte, você faz parte dessa missão, tá bom? Estamos aí esperando a sua mensagem. Fale com a gente aí que nós teremos um prazer de falar com você, tá bom? Para mim é uma alegria, um prazer estar aqui mais uma vez, né, nesta quarta-feira de bênção. Hoje é 26 de agosto, né? E Deus proporcionou para nós mais uma oportunidade, né, de estarmos aqui, né, realizando a obra do Senhor. Então continue ligado aí, que ainda tem muito louvor, palavra de Deus aí pela frente. Chame mais alguém aí para participar juntamente com você, tá bom? Eu já quero aqui mandar um abraço aí para todos que estão conectados aí, né, para o Bispo Albenaí, né, que já está aí, Presbítero Maurílio, né? Deus abençoe a todos. E vamos continuar ligado aí, adorando o nome do Senhor. E já tem pedidos aqui, né? O Bispo Benaí já fez um pedido, daqui a pouquinho estarei passando, né? A nossa irmã Sônia também já está fazendo um pedido aqui, né? Daqui a pouquinho iremos passar esses louvores aí, tá bom? Vamos deixar para depois da palavra, né? Depois da mensagem, eu estarei colocando aí o louvor dos amados aí para tocar, tá bom? Vamos lá, eu quero orar ao Senhor agora, pedindo a permissão dele, né? Porque tudo que nós vamos fazer, nós dependemos da permissão dele, não é isso? Sem a permissão dele, nada acontece. Então vamos orar neste momento? Glória a Deus. Aleluia. Pai, neste momento, ó Pai, somos gratos ao Senhor por mais um dia. Grato ao Senhor, ó Pai, pelas mãos poderosas do Senhor. Grato ao Senhor, ó Pai, pelo fôlego de vida. Grato ao Senhor pelo oxigênio que respiramos. Grato ao Senhor, ó Pai, pela saúde de poder acordar nesta manhã, ó Pai, e respirar e sentir que o Senhor está do nosso lado, ó Pai. Muito obrigado por tudo, Pai. Não temos nem palavras para expressar a nossa alegria, a nossa gratidão diante de tudo aquilo que o Senhor é por nós, ó Pai. Continua nos abençoando. Eu declaro esse programa abençoado por Ti. Entrego nas tuas mãos, o Senhor tem total liberdade para trabalhar nessa manhã de quarta-feira e fazer a tua vontade, Pai. Portanto, eu peço que fique conosco, nos ajude, ó Pai, nos oriente, nos capacite, e que tudo que ocorrer aqui, ó Pai, seja para a honra e glória do nome do Senhor, que o nome do Senhor seja glorificado. Portanto, Pai, nesse momento eu já peço que visita lares, ó Pai, visita as casas, visita empresas, visita locais de trabalho, ó Pai, onde teus filhos estão nesse momento conectados, ó Pai, no nosso programa, que a mão forte e poderosa do Senhor esteja estendida de uma maneira especial, esteja fazendo aquilo que só o Senhor pode e sabe fazer, ó Pai. Nós sabemos que somos totalmente dependente de Ti. E sem o Senhor, ó Pai, nada podemos fazer. Mas como o apóstolo Paulo diz, podemos todas as coisas naquele que nos fortalece, ó Pai. E a Tua palavra dizia também que todas as coisas contribuem para o bem daquele que ama ao Senhor. E Teus filhos Te amam, portanto, Pai, faça o melhor, ó Pai, na vida dos Teus filhos. Faça a Tua vontade, que nós sabemos que a Tua vontade, ela é boa, perfeita e agradável. Então é isso, ó Pai, que nós pedimos e já Te agradecemos por tudo. Em nome de Jesus, amém e amém.

É isso aí, querido. Se você que está me ouvindo agora, ouvindo a minha voz nesse momento, já prestou atenção? Você está me ouvindo? Para aí por alguns segundos aí, faça uma coisa, agradeça a Deus. Você acordou, você está respirando. Você recebeu mais uma oportunidade. Isso já é motivo para glorificar o nome do Senhor. Glória a Deus. E o que Deus começou na sua vida, Ele ainda pode levar até o fim. Então não duvide disso. Talvez ontem não tenha sido, não foi um dia fácil. Talvez se você tenha terminado o dia ontem com muitas preocupações, talvez você foi dormir com uma pergunta no coração. Ei, mas eu te digo nesta manhã, Deus Ele não dormiu. Enquanto você descansava, Deus Ele continuava cuidando de você. Enquanto você não sabia o que fazer, Deus continuava trabalhando. Enquanto você não enxergava uma saída, Deus já conhecia o caminho. A Bíblia diz lá em Salmo 121, verso 4, eis que não tosquenejará, nem dormirá o guarda de Israel. Que palavra poderosa para começar esta quarta-feira, queridos. Levante a sua cabeça, respire fundo, coloque a sua confiança em Deus e diga: Senhor, este dia pertence ao Senhor. Fala com Deus. Fala com Deus nessa manhã, porque Ele quer ouvir a sua voz, tá bom? Vamos aí adorar o nome do Senhor com esse louvor abençoado aí e assim ligarmos já no trono da graça, que daqui a um pouquinho tem uma palavra poderosa da parte do Senhor para a tua vida, em nome de Jesus.

Glória a Deus, o nosso Deus é bom o tempo todo, Ele é bom. Queridos, querida, Deus tem uma palavra para você nessa manhã, tá bom? E eu quero já declarar sobre a tua vida que esta quarta-feira será um dia de portas abertas, de direção, de proteção e, acima de tudo, presença de Deus, que é o mais importante, tá bom? Não importa o tamanho do problema, Deus ele continua sendo maior. Não importa o tamanho da luta, Deus continua no controle. Não importa o que aconteceu ontem, hoje é um novo dia. Tá bom? Você está no Despertar com Deus, e onde a palavra desperta a fé, a oração fortalece o coração e o evangelho alcança vidas. Então eu digo para você nessa manhã, bom dia para você que está ligando agora aí. Fique conosco e compartilhe a rádio, prepare o seu coração, porque essa manhã vai ser uma manhã diferente, tá bom? Não vai ser uma manhã como qualquer outra, mas uma manhã onde Deus ele vai falar profundamente no seu coração. Então abre o teu coração aí e aumente o volume aí. Daqui a pouquinho iremos ouvir aí a voz de Deus, tá bom? Vamos continuar aqui adorando o nome do Senhor aqui. Já quero mandar um abraço aí para todos que estão conectados conosco aí, né? A nossa irmã Lucineia, né? Lá de Itaoca Pedra, que está trabalhando aí, mandou uma mensagem para nós aqui. Está pedindo oração também pelo retiro que acontecerá no início desse mês, né? E com certeza será bênção o retiro da Metodista Brasileira em Itaoca Pedra. Com certeza Deus irá trabalhar lá profundamente. Eu tenho certeza que você que irá no concílio, já estou pensando em concílio, você que irá no retiro, né? Você não vai voltar da mesma forma, porque com certeza Deus irá trabalhar no teu coração lá, tá bom? Quero mandar um abraço também para a missionária Patrícia, que está lá de Santa Angélica, ligadinha lá também. Ela aqui, ó. Hoje é aniversário da Thalita, filha do Lucas. Faz uma oração em agradecimento aí aos 7 aninhos dela. E quero pedir louvor do Lucas Ribeiro, vou me entregar. Amém, missionária Patrícia? Após a mensagem aqui, estaremos atendendo aí os pedidos dos amados aí, tá bom? E um forte abraço aí pra Thalita. Thalita, feliz aniversário, tá, filha? Que Deus continue te abençoando, derramando bênção sobre a tua vida, em nome de Jesus. Mandar um abraço também pra nossa irmã Vilma, lá do estado do Ceará. Ela já tá ligadinha lá, ouvindo o programa. Ela não perde uma, né? Irmã Vilma tá sempre ligadinha aí. Quero mandar um abraço também pra nossa irmã Miriam, que hoje tá lá em Guarapari. Ela colocou aqui, ó, quero deixar aqui de Guarapari um abraço e beijos para minha filha e genro e netinhos Gael e Caio. Forte abraço aí para vocês, tá bom? Deus abençoe. E também para a pastora Kelly, bom dia a todos os ouvintes e irmãos, que Deus abençoe todos nós. É mais um dia para agradecer pela oportunidade de estarmos vivos e graças a Deus. E vivos e debaixo da graça de Deus. Um forte abraço para minha madrinha Ivone, lá em Maricá, Itaipuaçu, Rio de Janeiro, e sua família. Um forte abraço para o meu sobrinho Jefferson e sua família, também lá em Maricá, Inoã, Rio de Janeiro. E um forte abraço para minha filha Patrícia e meu genro Jonathan, lá na cidade de Ubá, Minas Gerais, que também está ligado com a programação. E hoje o louvor especial vai para todos os irmãos que estão conectados conosco. Louvor, passa lá em casa, Jesus. Paz do Senhor Jesus Cristo, pastor Cleber Valentim, Deus abençoe a sua vida. Amém, queridos? Muito obrigado pelo seu carinho, tá? Muito obrigado aí por estar conectados conosco, sempre acompanhando a nossa programação, tá bom? Quero mandar um abraço também para o meu papai, pastor Valentim, que está lá em Guaçuí também, ouvindo a programação e intercedendo, né, pela minha vida, intercedendo aqui para que Deus possa me usar aqui na palavra. Então, muito obrigado, tá, meu pai? Eu te amo. Forte abraço. E para todos que estão aí, né, para Tiana, minha irmã Tiana, para meu irmão Josué, né, sejam abençoados nesta manhã, em nome de Jesus. É um prazer ter vocês conectados conosco aqui, tá bom? Então vamos aí mais um louvor e daqui a pouquinho estaremos ministrando a palavra de Deus, palavra poderosa de Deus. Já são 9:18. Então vamos fazer o seguinte, vamos para mais um louvor e após este louvor eu já quero ministrar aqui a palavra de Deus, tá bom? Aquilo que Deus
tem para falar conosco nesta manhã.

Glória a Deus, louvo o nome do Senhor aí nessa manhã. Eu quero deixar meu abraço aqui também para nossa irmã Cleide Oliveira, lá de Guaçuí. Ela mandou uma mensagem aqui também, dizendo assim: Pai do Senhor, Pastor Kleber, quero mandar um abraço para todos da equipe do supermercado Assis, principalmente para minha amiga da cozinha, Lenice, e quero pedir a música Palavras. Amém, irmã Cleide. Deus abençoe, um abraço aí também, né? Para a Lenice, Deus abençoe a todos aí que estão aí acompanhando o programa aí, juntamente com a nossa irmã Cleide aí em Guaçuí. Deus abençoe, um abraço para o presbítero Léo e toda a família aí, amém? Para a Wesleyana também de Guaçuí, pastor Antônio, forte abraço, Deus abençoe a todos, é muito bom ter vocês aqui conosco. Manda um abraço também para a nossa irmã Norma, lá de Campo Acima, que já está ligadinha lá também, acompanhando o programa. Deus abençoe, lá em Marataízes, e todos aí de Marataízes, de Lagoa Funda, né, todos que estão ligados conosco aí, Deus abençoe. Forte abraço nesta manhã de quarta-feira. Agora já são 9 horas e 23 e vamos aí adorando o nome do Senhor.

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1: Queridos, hoje a palavra que Deus colocou no nosso coração está em Gênesis, capítulo 32, do verso 22 ao 32. Eu não irei fazer a leitura para ganharmos tempo, mas fala de Jacó, o tema fala Jacó luta com um anjo. Creio que você já ouviu falar nessa palavra, mas foi o que Deus me colocou nesta manhã. Jacó lutou e saiu daquela noite transformado. Ele entrou carregando o peso do passado e saiu carregando uma nova identidade. E se eu fosse colocar um tema, eu colocaria uma noite que mudou tudo. E eu quero levar você nesta manhã para uma das noites mais marcantes da Bíblia. Jacó aqui nesse texto, ele estava diante de um momento decisivo. Ele estava voltando para a sua terra. Mas havia um problema, Esaú estava indo ao seu encontro. Esaú era seu irmão, Jacó carregava uma história complicada com ele. Anos antes, Jacó havia enganado Esaú. Agora ele estava voltando. E a pergunta que provavelmente estava dentro do coração dele era: o que vai acontecer quando eu encontrar meu irmão? Talvez você também esteja vivendo uma noite assim. Não necessariamente uma noite literal, mas uma fase em que você está diante de algo que precisa enfrentar. Uma situação do passado, uma decisão, uma crise, um medo, uma mudança. E é justamente nessa noite que Deus encontrou Jacó. O verso 24 vai dizer assim: Jacó, porém, ficou só e lutou com ele um homem até que a alva subiu. Olha essa frase: Jacó ficou só. Às vezes, querido, Deus permite que algumas coisas ao nosso redor diminuam, para que possamos ouvir aquilo que Ele quer tratar dentro de nós. É, e algumas transformações, ela acontece no secreto. Ontem nós falamos um pouco disso na mensagem. Jacó aqui, ele ficou sozinho, não havia multidão, não havia amigos, não havia família, não havia ninguém para ajudá-lo naquele momento. Era Jacó e Deus. Existem experiências, querido, que Deus precisa tratar individualmente. Você pode até receber uma palavra na igreja, pode ouvir aqui uma mensagem na rádio, pode receber conselho de alguém, mas existem decisões que ninguém poderá tomar por você. Há momentos em que precisamos ficar sós com Deus. É no secreto que Deus trata aquilo que ninguém conhece. É no secreto que Deus revela aquilo que tentamos esconder. É no secreto que Deus transforma o nosso caráter. E aqui o texto que nós lemos, que nós não lemos, né? Eu li antes de entrar no ar aqui. Mas o texto aqui vai falar que Jacó tinha um passado. E antes de falar dessa luta, nós precisamos entender quem era Jacó. O nome dele está relacionado a alguém que segura o calcanhar. Alguém que suplanta. Jacó, ele tinha uma história marcada por estratégias. Ele enganou Esaú, enganou Isaac, precisou fugir. E ele construiu sua vida longe da sua terra. Mas agora Deus estava levando Jacó de volta. Ei, você pode fugir de pessoas, mas não pode fugir de quem você é. E Deus queria tratar exatamente a identidade de Jacó. Talvez Jacó ele quisesse que Deus simplesmente resolvesse o problema com Esaú. Mas Deus ele queria algo maior. Deus não queria apenas mudar o que estava acontecendo ao redor de Jacó. Deus queria mudar Jacó por dentro. E essa, querido, é uma palavra importante para nós. Às vezes nós oramos: Senhor, muda o meu marido. Senhor, muda a minha esposa. Senhor, muda o meu chefe. Senhor, muda a minha situação. Mas Deus pode estar dizendo para você hoje: eu quero começar mudando você. E aqui no verso 24, vai dizer que Jacó lutou com aquele homem até o amanhecer. Foi uma luta intensa, queridos. As horas passou, a noite passou. E Jacó continua ali lutando. Isso representa, sabe o quê? Perseverança. Existem batalhas espirituais que exigem permanência. Nem tudo acontece em 5 minutos. Nem toda oração terá resposta imediatamente. Nem todo processo será rápido. Mas Jacó ele continuou. E a transformação ela aconteceu durante a noite. A Bíblia ela usa muitas vezes a noite como cenário de lutas. A Bíblia ela usa muitas vezes a noite como cenário de

falasse, né? Olhar para o olheiro e falar assim: por que que você está apertando tanto? Por que que está me girando? Por que que está me moldando? Por que que está tirando pedaço de mim? É, se o barro falasse, ele, talvez ele poderia reclamar dessa forma. Mas o oleiro, ele sabe exatamente o que está fazendo. Ele vê algo que o barro não consegue ver. O barro, ele vê pressão. O oleiro vê um vaso. Talvez você esteja sentindo pressão, mas Deus está vendo transformação. Talvez você esteja perguntando hoje aí: por que Deus está permitindo isso? Ei, Deus está trabalhando algo em você. Esta pressão não significa necessariamente destruição. Sabe o que essa pressão significa? Moldagem. Deus está moldando o seu caráter. Jacó, ele precisava mudar. Mas não bastava mudar de cidade, não bastava mudar de ambiente. Ele precisava mudar por dentro. Talvez nessa manhã você esteja pedindo uma nova fase. Mas Deus, ele está preparando você para viver essa nova fase. Sabe por quê, querido? Porque às vezes não adianta receber uma grande bênção com um caráter despreparado. Deus, ele não quer apenas entregar algo para você. Ele quer preparar você para aquilo que ele vai entregar. E isso não é fácil, né, queridos? Aqui o verso 25 vai dizer que o homem tocou a articulação da coxa de Jacó. Ei, Jacó ficou manco. Isso até parece estranho, né, querido? Ele venceu a luta, mas saiu machucado. Isso ensina algo para nós aqui, queridos. Algumas experiências com Deus deixam marcas. Jacó, ele entrou naquela noite andando de uma maneira, saiu andando de outra. Ele carregaria aquela marca como lembrança. Não era mais o mesmo homem. Às vezes, queridos, Deus precisa quebrar a nossa autossuficiência. Jacó, ele era conhecido por suas estratégias. Ele sabia negociar, sabia planejar, sabia encontrar alternativa. Mas naquela noite não havia estratégia. Era ele e Deus. E talvez Deus, ele precise nos levar a momentos em que nossas próprias forças não sejam suficientes. Sabe por quê? Que é? Enquanto nós pensamos, eu consigo sozinho, nós não aprendemos a depender de Deus. A fraqueza, ela pode nos ensinar dependência. Aí o verso 26 vai registrar aqui uma frase poderosa: não te deixarei ir se não me abençoares. Jacó não quis soltar. Isso revela perseverança, queridos. Jacó estava dizendo: eu não vou sair daqui do mesmo jeito que entrei. E essa, querido, precisa ser a nossa atitude. Dizer para o Senhor: Senhor, eu não quero sair da tua presença do mesmo jeito que entrei. E muitas vezes nós precisamos insistir, queridos. Jesus ensinou sobre a perseverança na oração. Lucas 18:1 diz: e contou-lhes também uma parábola sobre o dever de orar sempre e nunca desfalecer. Não desista da oração. Mesmo quando você não vê, mesmo quando parece que vai demorar, continue. Mesmo quando você ouve voz dizendo: não adianta, continue. Porque quem persevera na presença de Deus não sai igual. É. E agora no verso 27, Deus perguntou: qual o seu nome? E ele disse: Jacó. Agora algo me chama a atenção aqui. Por que que Deus perguntou algo que ele já sabia?

0: que Jacó precisava dizer. Ele precisava reconhecer quem era. Seu nome carregava uma história. Talvez Deus estivesse levando Jacó a admitir: eu sou Jacó, eu errei, eu enganei, eu fugi, eu carrego esse passado na minha vida. Queridos, a transformação ela começa quando nós paramos de esconder quem somos diante de Deus. O nosso Deus, ele não transforma aquilo que nós não entregamos. Enquanto nós tentamos esconder os nossos erros, as nossas feridas, as nossas fraquezas, nós continuamos presos. Mas quando nós confessamos, dizendo: Senhor, sou eu, aí a transformação começa. Porque com Deus não existe fingimento, né? Não precisamos fingir diante de Deus, porque Ele já sabe. Deus não precisa da nossa aparência, Ele quer a nossa sinceridade. Aí Deus vai declarar para ele: não te chamarás mais Jacó, mas Israel. Queridos, que momento, hein? Deus estava dizendo para ele: ó, sua identidade não será mais definida pelo seu passado. O homem que entrou naquela luta carregava uma história. Saiu carregando um novo homem, novo nome. Isso é transformação, queridos. O seu passado, ele não tem direito de determinar o seu futuro. Talvez você esteja na mesma situação hoje pensando: eu errei demais. Eu fiz escolhas ruins. Eu desperdicei oportunidades. Eu decepcionei pessoas. Mas Deus está dizendo para você nessa manhã: seu passado não precisa ser o seu destino. Pedro negou Jesus, mas ele foi restaurado. Paulo perseguia a igreja, mas foi transformado em apóstolo. Davi caiu, errou, mas se arrependeu. O nosso Deus, ele é especialista em transformar histórias. E quando Deus muda, queridos, ele nos dá uma nova identidade. E identidade nova, ela produz um caminho novo. Depois daquela experiência, Jacó, ele não poderia continuar vivendo exatamente como antes. Porque quando Deus muda a nossa identidade, ele começa também a mudar as nossas atitudes. Quem encontra Deus de verdade começa a viver diferente. Não é apenas emoção, é transformação. Não é apenas um culto, é uma nova caminhada. Não é apenas uma lágrima, é uma nova decisão. Mas Jacó, ele saiu manco daquela luta. Ele recebeu um novo nome, mas saiu mancando. Sabe o que isso mostra para nós? Que a transformação não significa a ausência de marcas. Você pode ser transformado e ainda carregar cicatrizes. Talvez você tenha marcas do passado, mas essas marcas não precisam definir quem você é. Uma cicatriz não significa que você perdeu a batalha. Uma cicatriz significa que você sobreviveu ao processo. Oh, glória. Por isso, querido, não tenha vergonha das marcas que Deus transformou em testemunhos. Talvez você tenha passado por uma situação difícil. E hoje alguém olha para você e vê uma pessoa diferente. E você pode dizer: eu tenho marcas, mas Deus me sustentou. Você pode ter passado pelo vale, mas Deus estava lá. Pode ter enfrentado a tempestade, mas Deus estava lá. Pode ter chorado, mas Deus estava lá. As suas marcas podem se transformar em testemunho. Aí no verso 31 vai dizer assim: ó, e saiu-lhe o sol quando passou a Peniel. Olha que imagem maravilhosa. Ela entrou na noite, mas saiu com o sol nascendo. Depois de uma noite de luta, existe um amanhecer. Talvez você esteja vivendo uma noite, mas continue, o sol vai nascer, a esperança vai voltar, a força vai ser renovada. Não desista durante a noite. Depois está escrito aqui, ó: tenho visto a Deus face a face e a minha vida foi salva. Jacó lhe chamou aquele lugar de Peniel. Peniel significa um encontro profundo com Deus. E talvez Deus esteja querendo levar você para o seu Peniel, um lugar de encontro, um lugar de transformação, um lugar onde você deixa para trás uma identidade antiga e abraça aquilo que Deus está fazendo. Talvez você tenha chegado a este programa preocupado, mas Deus, Ele quer que você saia diferente. Talvez você entrou com medo, mas você pode sair hoje com fé. Talvez esteja até carregando uma culpa, mas hoje você pode experimentar a graça. Talvez você está até pensando, não existe mais esperança. Mas Deus está dizendo para você nessa manhã: eu ainda estou trabalhando na sua história. Deus, Ele quer transformar a sua história. Mas eu digo para você, não fuja do processo. Jacó, ele poderia ter fugido novamente, né? Porque já tinha fugido uma vez. E agora teve mais uma chance, mais uma oportunidade de tornar a fugir. Mas dessa vez ele ficou, ele enfrentou e foi transformado. Talvez você esteja tentando fugir de alguma situação que você precisa enfrentar. Talvez seja uma conversa, uma decisão, uma mudança. Talvez seja um tratamento de Deus no seu coração. Não fuja do processo que Deus está usando para transformar você. A bênção não é apenas receber, é ser transformado. Que muitas pessoas hoje em dia querem a bênção de Jacó, mas não querem a luta de Jacó. Quer o novo nome, mas não quer enfrentar o velho homem. Querem o resultado, mas não querem o processo. Mas Deus, Ele trabalha através do processo. A luta não foi desperdício, foi transformação. E pode ter certeza, você não será o mesmo depois de Peniel. Quando você realmente encontra Deus, algo muda. Pode ter certeza que algo muda. Talvez não imediatamente ao seu redor, mas dentro de você. Você começa a pensar diferente. Você começa a orar diferente. Você começa a amar diferente. Você começa a perdoar diferente. Você começa a reagir diferente. Porque o encontro verdadeiro com Deus, querido, muda pessoas. Não existe encontro com Deus sem mudança. Talvez você nesta manhã esteja atravessando uma noite. Mas o conselho que eu te dou, não solte de Deus. A luta pode estar difícil. A resposta pode estar demorando. O passado pode estar tentando voltar. A situação pode até parecer impossível. Mas continue. Porque pode ser que você esteja exatamente no lugar onde Deus quer transformar a sua história. Jacó entrou naquela noite como Jacó, saiu como Israel. entrou dependendo das próprias estratégias e saiu dependendo de Deus. Entrou carregando o passado e saiu com uma nova identidade. Entrou com medo de encontrar Esaú, saiu tendo encontrado Deus. Que coisa poderosa! Às vezes nós pensamos que precisamos encontrar uma solução, mas Deus, Ele quer que encontremos Ele. E você que está aí comigo até agora, que ouviu esta mensagem, e Deus falou no teu coração, então diga para o Senhor neste momento: Senhor, eu estou aqui, eu não quero mais fugir. Eu não quero mais esconder. Eu não quero mais viver preso ao meu passado. Eu quero ser transformado. Eu quero um encontro verdadeiro contigo. E fala com Ele: se for preciso me moldar, molda-me. Amassa-me. Se for preciso quebrar o meu orgulho, quebra. Se for preciso mudar a minha direção, muda. Muda a rota. Mas não me deixe sair da tua presença do mesmo jeito que entrei. Fala com Ele nessa manhã: Senhor, o Senhor tem total liberdade para mudar o meu nome, mudar a minha identidade, mudar a minha história. Eu não quero ser, eu não quero continuar sendo definido pelos meus erros. Eu não quero continuar sendo escravo do passado. Eu quero viver aquilo que o Senhor preparou para mim. Fala com Ele, fala: Papai, faça de mim uma nova pessoa. Que essa noite de luta que eu estou passando transforme em um amanhecer de esperança. Que as minhas cicatrizes transformem em testemunho. Que o meu passado seja usado para glorificar o Teu nome. E assim como Jacó, você tem um encontro com Deus. E pode ter certeza, depois desse encontro, nunca mais você vai ser o mesmo ou a mesma. Se você está passando por uma noite, não desista. O amanhecer está chegando. Se está passando aí por uma luta, não solte Deus. Se você está enfrentando o passado, não fuja. Essa noite pode ser a noite que Deus vai mudar a sua história. Porque quando Ele muda o seu nome, Ele muda também a sua história. Que Deus abençoe a sua vida, sua família, o seu coração. Continue firme, continue orando, continue buscando. Não desista no meio da luta. O seu Peniel pode estar mais perto do que você imagina. Eu ainda quero orar com você nesta manhã. Eu não sei onde você está, se está no trabalho, se está em casa, se está dentro de um veículo, se está em viagem, se está no hospital, mas não importa onde você está, o Deus de Jacó, Ele está aí com você, Ele está te contemplando. E se você deu crédito a esta mensagem, ore comigo neste momento.
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0: Pai poderoso, Pai Santo, nós nos colocamos, ó Pai, diante da Tua presença mais uma vez. Nós ouvimos, ó Pai, a Tua voz. E assim como Jacó, Pai, teve um encontro contigo em Peniel, nós também desejamos ser transformados pela tua graça. Não queremos sair da tua presença, Pai, do mesmo jeito que entramos. Muda o nosso coração, Pai. Cura as feridas do passado. Quebra todo orgulho, Pai. Dá-nos uma nova identidade, Pai. Ensina-nos a não fugir das lutas, mas a permanecer firme, segurando na tua mão, Pai. Que as nossas cicatrizes, Pai, se transformem em testemunho. Que o nosso amanhecer seja marcado pela tua presença, Pai. Essa é a nossa oração, Pai. Contempla, Pai, cada ouvinte neste momento. Cada lar, cada casa, cada família, Pai, que estão conectados conosco neste momento, que deu crédito à tua palavra, Pai, está com o coração se rasgando diante de ti agora, Pai. A tua palavra diz que o Senhor não rejeita um coração contrito e quebrantado perante o Senhor. Portanto, vai em encontro, Pai, dessas pessoas neste momento. Abra as comportas dos céus. Derrama o teu bálsamo, Pai. E que eles venham ter vitória, Pai. E uma nova história seja Alachou de Halabasubinai. Uma nova história seja, Pai, construída nesta manhã. Essa pessoa, Pai, que já estava a ponto de desistir. Mas eu sei que o Senhor contemplou nesta manhã. E o nome do Senhor vai ser glorificado. O nome do Senhor vai ser exaltado, Pai. Portanto, eu quero declarar vitória. Eu quero declarar milagre. Em nome de Jesus. E eu quero entregar aqui, ó Pai, todos os pedidos de oração. Eu quero abençoar, ó Pai, a Thalita que está aniversariando hoje. Que o Senhor esteja, Pai, concretizando os teus projetos, os teus planos, ó Pai, na vida da tua filha. Em nome de Jesus, ó Pai. E agradeço ao Senhor por tudo que o Senhor já realizou, por tudo que o Senhor fez, ó Pai, na vida da Thalita. Continua, Pai, trabalhando e fazendo a vontade do Senhor na vida da tua filha, Pai. E assim nós te agradecemos por tudo, Pai. Eu te agradeço porque o Senhor tem sido fiel para conosco. Muito obrigado por tudo, Pai. Obrigado pelas chances que o Senhor tem nos dado, Pai. Obrigado pelo privilégio que o Senhor tem nos dado, Pai. Sabemos que não somos merecedores, mas a tua misericórdia é a causa de não sermos consumidos. Portanto, Pai, fique conosco. E assim, Pai, nós te agradecemos por tudo. Também, ó Pai, nós oramos, ó Pai, pelo retiro que estará acontecendo, ó Pai, na nossa igreja, da Wesleyana de Tahuaca Pedra. O Senhor esteja usando, ó Pai, os preletores, usando todos que estão envolvidos, ó Pai, nesse retiro, e que seja um retiro abençoado, ó Pai. Em nome de Jesus. Nós oramos, ó Pai, pelos enfermos, oramos, ó Pai, por aqueles que estão nesse momento, ó Pai, orando junto comigo, pedindo um milagre. E o Senhor Jeová Rafa é o Deus que cura. O Senhor não mudou, continua o mesmo ontem, hoje e é eternamente. Portanto, eu declaro um milagre agora em nome de Jesus. Segundo a tua vontade, segundo o teu querer, ó Pai. E assim nós oramos, ó Pai. Muito obrigado por tudo. Em nome de Jesus. Amém e amém e amém.

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3: Hora certa na Worship God. 10:01.
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5: É isso aí, queridos, já estamos de volta e vamos aí começar a atender os pedidos amados, tá bom? Muito obrigado aí pela audiência, muito obrigado pela companhia, né? E que Deus abençoe a tua vida. E vou começar a atender o pedido aqui do Bispo Albenaí, né? Que foi o primeiro aqui, que nos pediu aqui um louvor com dueto Novo Tempo, né? O Deus da Segunda Chance. Vamos louvar o Senhor com este louvor aí, né? E tem a ver com a mensagem, porque Deus deu uma chance para Jacó, uma nova chance, né? Uma nova oportunidade. Então é o Deus da segunda chance. Então vamos ouvir este louvor aí. Que Deus abençoe a todos aí. Muito obrigado.

Glória a Deus, isso aí, Deus tem uma nova chance para nós, então aproveite essa chance aí que Deus está dando, tá bom? Pode ser a última chance, então aproveite em nome de Jesus. Também quero atender o pedido aqui da nossa irmã Sônia, um forte abraço lá para toda a família, né? Para o nosso Moelto, para os filhos, o Marcelo, para o Ronald, né? Para o Neto, Deus abençoe em nome de Jesus. Ela pediu aqui, né, valor de uma alma. Então vamos passar este louvor aí, ser abençoado em nome de Jesus. Vamos atendendo os pedidos aqui, né? O que der para atender aqui, nós vamos nos atender, amém? Se eu não conseguir atender a todos, me perdoe e amanhã peça novamente. Com certeza irei tocar aqui o seu louvor, tá bom? Então vamos lá, Mara Lima, valor de uma alma.

Canção abençoada aí, valor de uma alma, que foi pedida aí pela nossa irmã Sônia. Agora vamos lá, queridos, vamos atender o pedido também da missionária Patrícia, né, que nos pediu um louvor do evangelista Lucas, né, que é lá de Rive, né. Que Deus abençoe, meu querido. Um abraço aí também para o evangelista Lucas, homem de Deus, né? Que Deus esteja abençoando poderosamente. Louvor do evangelista Lucas é Vou Me Entregar. Então vamos passar em sequência aí, ó, o louvor do evangelista Lucas e depois também o pedido da pastora Kelly, que nos pediu Passa Lá em Casa, né? Com a cantora. Pera um pouquinho. Deixa eu me achar aí. É Kailane Frausch. É isso mesmo. Enrolei um pouco a língua para falar aqui, mas deu certo. Amém? Então vamos passar esse louvor aí. A pastora Kelly está oferecendo aí, né? Um forte abraço para minha madrinha Ivone, lá em Maricá, Itaipuaçu, Rio de Janeiro. Né? Meu sobrinho Jefferson, sua família também lá em Maricá, Inoan, Rio de Janeiro. Para filha Patrícia, genro Jonathan, lá em Ubá, Minas Gerais, que também está ligado na programação, né? E para todos os irmãos aí que estão conectados aí, né, acompanhando aí, Passa Lá em Casa, Jesus, né? Na voz dessa cantora aí, Kailane, e vamos assim adorando o nome do Senhor. Então vai ser em sequência aí, e depois quero passar também em sequência também o pedido da nossa irmã Cleide, Palavras, né? Com a Lauriette. Vamos passar esses louvores então em sequência aí e serem abençoados aí, um atrás do outro aí, né? Que Deus abençoe a tua vida. Muito obrigado a você que tem mandado mensagem, você que tem compartilhado o link da rádio. Que Deus abençoe a tua vida. Com certeza você está compartilhando aí o evangelho, né, do reino de Deus. Com certeza você está sendo um missionário, que às vezes você não pode ir, não pode pregar, não pode falar, mas você pode enviar o link da rádio e Deus fala com uma pessoa, tá bom? Igual hoje Deus, já muitas mensagens recebi aqui, né, de pessoas falando que Deus falou com ela, Deus tocou. Então o nosso dever é falar do evangelho do Senhor, amém? Do reino de Deus. Nós não estamos aqui para pregar placa de igreja, denominação, não. Nós estamos aqui para fazer a obra do Senhor e pregar o evangelho, tá bom? Então muito obrigado a você que tem conectado, você que tem entrado em contato conosco aí, que tem mandado mensagem. Que Deus abençoe a tua vida em nome de Jesus. Quero mandar um abraço também lá para Arroio Grande, nossa irmã Arinda, né? Que está sempre conosco também, acompanhando a programação aí, ligadinho aí. Deus abençoe, filho. Um forte abraço aí para a irmã, um forte abraço também para o filhão aí, né? Que Deus continue abençoando os amados em nome de Jesus, tá bom? Marcos Paulo, um forte abraço aí, Marcos Paulo. Deus te abençoe. Muito obrigado pela sua companhia, muito obrigado pela sua audiência. Quero mandar um abraço também para Pelotas, Rio Grande do Sul, nossa irmã Denise. Um forte abraço aí, filha. Deus abençoe, amém? Deus continua trabalhando aí poderosamente, né? Um abraço aí para a mamãe também. Melhoras aí, temos orado e que Deus continue fazendo a obra em nome de Jesus. Então vamos adorar o nome do Senhor.

0: certo.
1: Oh, glória a Deus! Aleluia, aleluia, aleluia!
0: Já deu certo em nome de Jesus. Que louvor abençoado, né? Nosso cantor William Nascimento. Deus abençoe a tua vida e passos de fé. E essa canção com certeza chegou num momento muito especial, porque acabamos de falar sobre Jacó em Peniel, sobre luta, transformação, sobre continuar segurando na mão de Deus. E essa mensagem desse louvor que ela nos lembra que fé não é apenas acreditar, é continuar caminhando mesmo quando ainda não conseguimos enxergar o caminho completo. O que Hebreus 11:1 diz lá? A fé é o firme fundamento das coisas que se esperam e a prova das coisas que não se veem. Às vezes Deus não mostra todos os detalhes, Ele mostra apenas o próximo passo, como eu sempre digo aqui. Aí precisamos dizer: Senhor, eu não sei exatamente como vai acontecer, mas eu confio em Ti, eu vou continuar caminhando. Talvez você esteja hoje diante de uma situação em que exige um passo de fé. Eu não sei o que é, talvez seja perdoar, talvez seja recomeçar, talvez seja esperar, talvez seja tomar uma decisão. Ou talvez seja simplesmente continuar acreditando depois de uma noite difícil. Ei, não fique paralisado pelo medo. Dê o próximo passo. Abraão saiu sem saber para onde ia. Pedro saiu do barco quando Jesus o chamou. Jacó continuou lutando até o amanhecer. E nós também precisamos aprender a caminhar pela fé. Queridos ouvintes, talvez hoje você não consiga enxergar o que está do outro lado, mas você pode confiar naquele que conhece o caminho. Não precisa enxergar a estrada inteira, só precisa confiar em Deus para dar o próximo passo. Então, se você hoje, se o seu coração está dizendo eu não consigo, responda pela fé: com Deus eu vou continuar. Se a luta está grande, eu vou continuar. Se a resposta está demorando, eu vou continuar. Se eu não consigo enxergar o amanhã, eu vou continuar dando passos de fé. Glória a Deus. Eu estou sentindo a presença de Deus aqui, querido. Que este louvor que não seja apenas uma música que ouvimos, mas uma decisão que carregamos no coração. Continuar caminhando com Deus, um passo de cada vez. Deus abençoe você nessa manhã. Continue ligado aí no Despertar com Deus, porque ainda temos ainda louvores ainda para fortalecer a sua fé, né? E o Bispo Abenaquir mandou uma mensagem aqui, eu vou colocar para os irmãos aqui, ó. Ele falou assim, ó: Pastor Kleber, tem uma pessoa nos ouvindo e está triste. Não quer congregar, disse eu não quero, vou parar de servir a Deus. Mas nessa manhã, a mensagem de Deus é: ocupe seu lugar. Ele está lá vazio. E é mais uma chance que Deus está falando.

O louvor de Lauriete, querido irmão, eu venho te visitar. Oferece a essa pessoa nesta manhã, e essa pessoa está aqui no grupo. Amém. Eu vou procurar este louvor aqui. Amém, meu querido? Daqui a pouquinho estaremos falando, passando, tocando este louvor aqui, especialmente para essa pessoa aí que está nos ouvindo aí, tá bom? Que é o louvor de Lauriete. Daqui a pouquinho estaremos passando. Vamos a mais um louvor aí, né? Fernandinho e Juninha Fran, Foi na Cruz.

Foi na cruz, foi na cruz. Canção abençoada também. Essa canção nos leva ao centro da nossa fé, a cruz de Cristo. Foi na cruz que Jesus levou sobre si os nossos pecados. Foi na cruz que encontramos perdão, graça, reconciliação com Deus. Isaías 53, verso 5 diz: mas ele foi ferido pelas nossas transgressões e moído pelas nossas iniquidades. Olha que amor. Nós não merecíamos, queridos, mas ele fez. É um preço que nós não poderíamos pagar, mas ele pagou. Ei, nós estávamos perdidos. Ele veio nos salvar. Foi na cruz, foi na cruz. Foi na cruz que Jesus demonstrou o tamanho do amor de Deus por nós. E quando nós olhamos para a cruz, nós entendemos que o nosso passado não precisa mais nos condenar. Ei, existe perdão, existe graça. Ei, existe recomeço. Talvez você esteja ouvindo essa mensagem carregando culpa por alguma coisa que aconteceu. Eu quero lembrar você nessa manhã: se você se arrependeu, entregou sua vida a Cristo, não precisa continuar vivendo acorrentado ao passado. Há perdão para quem se volta para Jesus. E a cruz também nos ensina que a nossa vitória não vem da nossa própria força, vem de Cristo. Por isso, quando você estiver fraco, olhe para a cruz. Quando você estiver desanimado, olhe para a cruz. Quando pensar que não existe esperança, olhe para a cruz. Porque a cruz nos lembra que Deus pode transformar sofrimento em redenção e morte em vida. Existe uma verdade que nunca podemos esquecer: a cruz não foi o fim da história. Jesus morreu, mas ressuscitou. E é por isso que a nossa fé não está apenas em Cristo que morreu. Nossa fé está em Cristo que morreu, ressuscitou e está vivo. Então, querido, continue firme. A sua história também pode ter um novo começo. Foi na cruz que Jesus venceu, e é em Cristo que encontramos a nossa esperança. Que este louvor ecoe no seu coração durante todo esse dia. Deus abençoe a tua vida. Se formos olharmos, nós ficamos aqui falando o tempo todo. Mas vamos passar o louvor também que o bispo Abenaí pediu aí, né? E está oferecendo para uma pessoa que está no grupo aí, dizendo que essa mensagem é para alguém que está no grupo aí, tá bom? Da cantora Lauriette. Então vamos ouvir esta canção aqui e ouça aí o que Deus quer falar contigo aí.

0: receba essa canção aí, você que está ouvindo, né, você que recebeu a mensagem de Deus. Essa canção fala sobre restauração, misericórdia, o amor de Deus por aqueles que estão distantes. Talvez nesse momento você esteja pensando em alguém que um dia esteve na presença de Deus, mas hoje está afastado. Um filho, uma filha, um esposo, uma esposa, um amigo, um irmão. E talvez você já tenha até pensado, será que essa pessoa ainda vai voltar? Eu digo para você, não desista de orar. Deus sabe onde essa pessoa está. Deus conhece o coração dela e continua sendo poderoso para restaurar aquilo que parece perdido. A palavra do filho pródigo em Lucas 15 nos mostra um pai que recebeu o filho de volta com amor. E existe uma verdade maravilhosa aqui: para Deus, quem está longe nunca deixa de ser alguém que pode ser alcançado pela graça. Talvez alguém esteja ouvindo agora e diga, eu me afastei de Deus. Quero falar também diretamente ao seu coração, volte. Não importa quanto tempo passou, não importa o que aconteceu, não importa quantas vezes você caiu, a porta da graça continua aberta. Jesus não está esperando você ficar perfeito para voltar. Volte para Ele do jeito que você está. Permita que Ele transforme a sua vida. Lá em Tiago 4,8 diz, chegai-vos a Deus e Ele chegará a vós. Isso é uma promessa. E para você que tem alguém afastado da presença de Deus, continue intercedendo, continue colocando o nome dessa pessoa diante de Deus, continue acreditando. Talvez você não veja nada acontecendo hoje, mas Deus pode estar trabalhando no coração dela. Que Deus esteja visitando cada filho pródigo nesta manhã, cada pessoa que está distante, cada coração que perdeu a vontade de buscar o Senhor, e que haja arrependimento, haja restauração, haja reencontro, haja aleluias, haja volta para os braços do Pai. Não desista de quem Deus colocou no seu coração para você orar. Continue orando, continue clamando, porque a última palavra não é da distância, não é do pecado, não é do passado. A última palavra pertence à graça de Deus. Então continue. Ei, Deus abençoe você e a sua família. E que este louvor continue sendo uma oração no nosso coração. E peço ao Senhor, visita aquele que está distante. Traz de volta para a tua presença. Fale com o Senhor, continue orando. Continue intercedendo. Porque o nosso Deus ainda continua o mesmo, Ele não mudou. É o mesmo Deus de ontem, hoje e é eternamente. Glória a Deus, aleluia.
1: Precisamos da tua presença neste lugar, Jesus.

Glória a Deus, aleluias, que louvor abençoado, né, que nós acabamos de ouvir aqui, Cristo. E que maneira também especial de caminharmos para o final do nosso programa, lembrando do nome que está acima de todo nome, Cristo. Em meio às lutas, às preocupações, aos desafios da vida, existe um nome para o qual nós podemos correr, Jesus Cristo. Ele é nossa esperança quando tudo parece difícil. Ele é nossa força quando estamos cansados. Ele é nossa paz quando o coração está angustiado. E é a nossa salvação. Como diz lá em Filipenses capítulo 2, verso 9, Deus o exaltou soberanamente e lhe deu um nome que é sobre todo o nome. E que esse nome permaneça no seu coração durante todo esse dia. E assim, queridos, chegamos ao final de mais uma edição do Despertar com Deus. Já são 11 horas, exatamente em ponto. E se eu passar aqui, eles puxam a minha orelha. E eu quero agradecer aqui de coração cada ouvinte que esteve conosco nessa manhã, tá bom? Muito obrigado pelo carinho, pelas mensagens, pelos pedidos de oração, pelos testemunhos e por cada compartilhamento do link da nossa rádio. Vocês nos dão força para continuar essa missão. Missão de levar o evangelho, de levar a esperança, anunciar que Jesus transforma vidas. Aleluia. E não se esqueça, ó, cada compartilhamento pode fazer essa mensagem chegar a alguém que está precisando de Deus. E você pode ser esse instrumento, tá? Muito obrigado, que Deus continue te abençoando, que Deus continue te dando força, em nome de Jesus. Amém? Vamos orar neste momento? Vamos clamar ao Senhor e agradecer a Ele? Pai querido, Pai poderoso, muito obrigado por essa manhã, Pai, por cada pessoa que esteve conosco. Abençoa cada ouvinte, cada família. Guarda, Pai, os nossos caminhos. Fortaleça, Pai, aqueles que estão cansados. Consola aqueles que estão sofrendo. Restaura aqueles que estão distantes da Tua presença. E que o nome do Senhor esteja sempre, Pai, em nossos lábios e em nosso coração. Nos acompanha, Pai, durante toda esta quarta-feira. Que a Tua paz permaneça conosco. A paz que excede todo entendimento, Pai. Muito obrigado, Pai, por tudo. Em nome de Jesus, amém e amém e amém. Muito obrigado, queridos, pelo carinho e pela audiência. Deus abençoe você, sua família, e fique na paz do Senhor Jesus. E até amanhã, se Deus permitir, estaremos aqui novamente a partir das 9 horas da manhã com o programa Despertar com Deus. Shalom, Adonai, fui!

Eu sempre sonhei em ser pai. Sempre amei muito criança. Vi alguns amigos com filhos, eu ficava imaginando meu filhinho chegando. 2 anos de casados, eu e Raquel decidimos, vamos ter um filho. Mas eu tinha uma sensação muito ruim, muito mesmo. Eu falei, Raquel, vamos fazer exames? Com Raquel estava tudo bem, chegou a minha vez, que medo. Quando eu fiz meu exame, o médico olhou o resultado e falou, Anderson, vamos tentar mais uma vez. Fiz o segundo exame, ele falou, abaixo de 4 milhões de espermatozoides vivos são considerados pessoas estéreis. Algumas pessoas falam, não são. Algumas pessoas dizem que já são. Eu sou otimista. Mas a questão toda, Anderson, é que você tem 900 mil espermatozoides vivos. Mas você pode fazer uma cirurgia. Raquel falou, doutor, me dá uma notícia, me dá uma palavra boa. Eu preciso incentivo. Meu marido está chorando, está triste, está arrasado. Ele falou, vamos fazer a cirurgia, porque você tem um varicocele. A questão é, quando a gente foi fazer a cirurgia, o doutor descobriu mais um varicocele, mais uma veia entupida. E ali, operamos, deu tudo certo. Só que eu me lembro de uma coisa que eu quero falar para você aqui agora. Antes do Anderson ir para a mesa de cirurgia, o doutor falou, Anderson, depois de 20 anos pode ter um resultado positivo. Eu comecei a me imaginar, depois de 20 anos, eu comecei a chorar, a sofrer. Isso caiu como uma bomba. Olha, eu aprendi na vida que para alcançarmos ideais, temos que passar pela realidade. E Deus não vai nos esconder da realidade. E nesse momento que eu recebo essa notícia como uma bomba, eu vou para o meu quarto. O melhor lugar para o cristão, para a gente chorar, para a gente orar, é o quarto. Eu cheguei no meu quarto, eu peguei meu violão e comecei a compor. Estou sentindo minhas forças indo embora, mas tua presença me renova nessa hora. Vem, Senhor, vem. Comecei a escrever, irmão. E me leva além. Letra original. O meu sonho de chegar, quer dizer, o meu sonho de ser pai está tão longe. Sou humano, não consigo ser perfeito. Vem, Senhor, vem e me leva. Eu saí do quarto, passei pela cozinha, fui na varanda e ela estava no tanque lavando roupa. Eu vi que ela chorava e falei, Raquel, eu não consigo te dar um filho. Você nunca falou nada pra mim. Você não tem nada a dizer? Ela olhou pra mim e falou bem assim, você não é estéril, você está bem. Como assim, amor? O que você quer dizer? Se você me der um filho, Deus é Deus. Se você não me der um filho, Anderson, ele vai continuar sendo o Senhor da nossa casa. Eu olhei para minha esposa e falei, mulher sábia, edifica a minha casa. Algum tempo depois, eu estava indo para o Rio de Janeiro, ao lado de Amaury Bertoc, Venâncio, ao lado do grupo Fortaleza de Adoração. Estávamos indo dentro de uma van para o Rio de Janeiro, quando eu escrevi uma canção, remove a minha pedra, me chama pelo nome, muda a minha história, ressuscita os meus sonhos, transforma

Foi quando meu celular tocou, aproximadamente ali no trecho de Casimiro de Abreu. Eu olho pro meu celular. Chamada, quem? Amorzinho. Ela é minha esposa. Anderson, eu queria chegar em casa, mas eu tive que encostar o carro. Amor, que voz trêmula é essa? Eu queria falar em casa, mas eu não consigo. Eu abri o exame, eu abri de novo. O que é que você está falando, mulher? Eu estou grávida para a glória do Senhor Jesus. Eu recebi a notícia que a pedra foi removida. Eu sei que os homens precisam remover as pedras das suas escolhas, das suas decisões, do livre-arbítrio. Mas aquela pedra, eu não conseguiria jamais remover. Somente Deus foi capaz de me dar um filho. O Gustavo nasceu, tem 5 anos de idade, e foi Deus quem me deu o Gustavo. Eu digo para você nessa hora, não é tarde para sonhar, sonha. E nunca se esqueça que a sua cura é Jesus.

olha para Jesus, olha para Cristo. Somente Ele pode remover a pedra que você não consegue. Mas nunca se esqueça que a maior pedra da história já foi removida. Um dia, quando as Marias foram em direção ao sepulcro, o anjo de Deus desceu, removeu a pedra. Era para elas olharem para dentro do sepulcro e perceberem que estava vazio e anunciarem que Jesus não estava lá. Ele já havia ressuscitado. Então hoje eu posso dizer que a maior pedra da minha história foi removida. Eu tenho salvação na minha casa. Mesmo que eu não conseguisse ser pai, mesmo que a Raquel não tivesse o Gustavo e ouvisse o menino chamar mãe, teríamos a salvação do mesmo jeito, a graça do Senhor na nossa casa. Deus não é Deus porque me deu um filho. Ele é Deus porque eu não dependo de um filho para chamá-lo de Deus. Não é tarde para sonhar.

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0: 3 minutos.
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vocês. Olha que poder. Comece a adorá-lo. Se você está com um familiar teu, uma pessoa aí da tua intimidade, dê a mão para ele. Levante a mão do teu irmão.

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Glória a Deus. Glória a Deus.

poder de batizar com fogo. E se você deseja ser batizado com esse Espírito, saiba que Ele também é interessado em lhe batizar com fogo, inflamar você, fazer uma tocha viva nas mãos dEle. Então se arde esse desejo no teu coração, aonde você estiver agora.

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vezes que você disse: Senhor, é a última vez que eu tento. E quando menos esperou, já estava insistindo de novo, acreditando de novo. Já aconteceu isso?

você é bom o suficiente. Diga, mas é porque Ele te renova. Ele te renova. E quando você pensar que está fraco, o poder dEle se aperfeiçoa na tua fraqueza. Diga ao fraco, eu sou forte.

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1: Chegamos ao final de mais um momento. As mais pedidas aqui na Web Rádio Worship God. Esperamos que as músicas de hoje tenham tocado profundamente seu coração e fortalecido sua fé. Agradecemos a todos que participaram, enviando suas canções favoritas. Lembre-se, a adoração é um caminho sem fim e sua voz sempre será ouvida aqui conosco. Não deixe de continuar enviando seus pedidos pelo aplicativo, site ou pelo nosso grupo exclusivo de WhatsApp, para que possamos viver juntos mais momentos especiais de louvor e adoração. Até o próximo, as mais pedidas, e que a paz e as bênçãos de Deus estejam sobre sua vida.
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0: Hora certa na Worship God.
9: 13 horas e 3 minutos.
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0: sua vida.
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1: Hora certa na Worship God.
2: 13:35.
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talvez essa noite essa canção expresse o desejo do seu coração. Talvez você já esteja quase sem fôlego, quase sem respirar.

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9: Hora certa na Worship God.
10: 14 horas e 14 minutos.
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6: Hora certa na Worship God.
7: 14 horas e 37 minutos.
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0: Hora certa na Worship God.
3: 15 horas e 4 minutos.
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1: Glória a Deus. Aleluia. Queridos, vamos para o momento da palavra de Deus neste momento. Eu quero te convidar a, onde você estiver aí, você possa ficar ligado para ouvir a palavra de Deus e guardar no seu coração, que mais importante do que ouvir é guardar. E mais importante do que guardar é praticar a palavra de Deus. E hoje o texto que Deus falou conosco está em Tiago, capítulo 1, verso 6. E o tema que colocamos é que a onda da dúvida não vai te levar. Diz assim a palavra de Deus: peça-o, porém, com fé, não duvidando, porque o que duvida é semelhante à onda do mar, que é levada pelo vento e lançada de uma parte para outra. Glória a Deus. Queridos, o texto de Tiago aqui, capítulo 1, verso 6, ele nos chama a refletir sobre a forma como nos aproximamos de Deus em oração. Ele diz: peça, porém, com fé, em nada duvidando. Aqui Tiago se refere ao pedido de sabedoria. Mas o princípio se aplica a toda oração. Quando buscamos a Deus, precisamos de uma confiança firme e inabalável. A dúvida é comparada a uma onda do mar, instável e sem direção. O mar é belo, mas suas ondas revelam inconstância. Assim é o coração de quem duvida. Instável, inseguro, vacilante. A fé, por outro lado, é firme, sólida, fundamentada em Deus. A fé não é apenas acreditar em algo, mas acreditar em alguém, o Todo-Poderoso, o Deus que tem todo o controle, o Deus que tem todo o domínio. Glória a Deus. Aleluias. E Tiago aqui nos ensina que sem fé a oração ela perde a força. Quando pedimos algo ao Senhor, precisamos confiar em sua fidelidade. O problema de muitos não é pedir, mas duvidar. Eles até oram, mas não acreditam realmente que Deus vai responder. Isso gera um coração que é dividido. O homem aqui que Tiago está dizendo não recebe do Senhor quando ele duvida, porque não consegue firmar na promessa. A fé é como uma âncora, ela firma nossa alma em meio às tempestades da vida. O mar pode se agitar, mas quem tem fé permanece firme. A dúvida, por sua vez, ela torna como a onda que vai e volta. E quantos hoje em nossos dias que vivem assim? Um dia cheio de esperança, no outro dominado pelo medo. Um dia acredita, no outro desanimam. Isso gera instabilidade espiritual. Mas Deus não quer que vivamos instáveis. Ele quer que vivamos firmados em Cristo. A fé é a chave que abre portas espirituais. Sem fé não agradamos a Deus, como diz lá em Hebreus, capítulo 11, verso 6. A fé é a base da nossa caminhada cristã. Quando oramos, precisamos confiar no caráter de Deus. Ele é fiel para cumprir o que prometeu. E muitas vezes a nossa fé é testada. Tiago aqui, ele começa o seu livro falando sobre provas e paciências. Ele mostra que as provas geram perseverança. Mas para vencer a prova precisamos de sabedoria. E essa sabedoria deve ser pedida com fé. Deus dá liberalmente, sem repreender. Mas se pedirmos sem fé, nós não receberemos. Porque a dúvida impede o fluir da bênção. Não é que Deus não queira dar, mas é que a dúvida fecha o coração para receber. Enquanto a fé ela abre espaço para o agir de Deus, a dúvida abre espaço para o medo. O medo paralisa, a fé impulsiona, mas o medo faz olhar para as circunstâncias, enquanto a fé olha para o Deus das circunstâncias. Lembra de Pedro? Pedro andou sobre as águas, ele começou com fé. Mas quando olhou o vento forte, ele duvidou e começou a afundar. Jesus então vira para ele e diz: homem de pequena fé, por que duvidaste? A dúvida sempre nos leva a afundar, mas a fé nos leva a andar sobre as águas. E o inimigo de nossas almas, ele sabe disso. Por isso que ele semeia dúvida em nossa mente. Ele fez isso com Eva no Éden. Não é assim que Deus diz? Ele tentou semear dúvida em Jesus no deserto: se tu és filho de Deus. Mas Jesus permaneceu firme na palavra. A fé vem pelo ouvir, e ouvir a palavra de Deus, como está escrito lá em Romanos 10:17. E é por isso que precisamos nos alimentar dela todos os dias. Quanto mais ouvimos, mais fé nós temos. A fé ela não depende da circunstância, depende de quem Deus é. E quem Deus é para você? Esse Deus, ele não muda. Ele é fiel. Ele é o mesmo de ontem, hoje e é eternamente. É para sempre. Por isso que nós podemos confiar, mesmo quando não vemos, ele está agindo. A fé é a certeza das coisas que se esperam. É a convicção de fatos que não se veem, como está escrito lá em Hebreus capítulo 11, verso 1. Essa certeza, queridos, não vem de nós. Ela vem do Espírito Santo, que testifica em nós. Deus, o desejo dele é que oremos com ousadia. O trono da graça está aberto para nós. Ele nos convida a entrar com confiança. E o que nos impede é a dúvida. E por isso que Tiago alerta aqui: peça com fé. O que você está precisando hoje? Sabedoria? Direção? Força? Milagre? Peça com fé. Não olhe para as circunstâncias. Não se compare com os outros. Não deixe o inimigo roubar a sua confiança. Lembre-se, o Deus que nós servimos é o mesmo Deus que abriu o mar. É o mesmo que sustentou Elias. É o mesmo que fechou a boca dos leões com Daniel. É o mesmo que ressuscitou a filha de Jairo. Ei, ele não mudou. Ele é o mesmo. Ele continua fiel. Querido, querida, a fé não é uma emoção. A fé é uma decisão. É você que decide. Você decide a confiar, mesmo quando tudo diz o contrário. Você decide crer, mesmo quando não vê saída. Você decide esperar, mesmo quando a resposta demora. Isso que é fé verdadeira. E Deus honra a fé. Nosso Deus é tremendo. E talvez hoje você esteja enfrentando aí ventos contrários. Talvez você se sinta como uma onda agitada. Mas hoje Deus te chama para descansar na fé. Confie nele. Ele não falha. O vento sopra, mas ele permanece. As ondas se levantam, mas ele acalma o mar. A tempestade vem, mas ele continua sendo Deus. Ei, não seja como uma onda instável. Seja como uma rocha firme. E essa rocha, ela é Cristo. Ela é a nossa esperança. Quando você ora com fé, o céu se move, queridos. Quando você ora com dúvida, nada acontece.

Isso daqui é a resposta.

você não vai parar. Não é porque você é bom o suficiente. Diga, mas é porque Ele te renova. Ele te renova. E quando você pensar que está fraco, o poder dEle se aperfeiçoa na tua fraqueza. Diga ao fraco, eu sou forte.

Levanta uma mãozinha pra cima. Um dia João Batista estava batizando, e de repente ele olhou lá atrás e disse: aquele lá é o

entre nós, Senhor. Reacende a tua chama. O fogo sobre o altar continuará ardendo. Vai arder continuamente, porque tem lenha para queimar. Nós queremos queimar.

onde a presença dele está, meu irmão. Não tem como ficar calado. Tem que abrir a boca e dar glória mesmo. Oh, glória, Jesus.

presença gloriosa. Presença que Saul abriu mão, mas Davi não abriu. Quando percebeu que estava ficando sem ela, ele se desesperou e disse: Senhor, não retire de mim o teu Espírito Santo.

aquilo que você tem cantado sobre a minha beleza, sobre a minha grandeza. 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

0: Boa noite!
1: Coisa linda, hein? Você é muita pressão. Quem gostou? Quem sentiu a presença do Espírito Santo? Bem-vindos à casa do Pai. Bem-vindos.
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7: Hora certa. 17:33.

0: 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Não saia daí.
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cântico dentro do seu coração. Existe uma canção que o Espírito Santo quer cantar.

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2: Então vambora, povo barulhento!

grandioso, Senhor, tão poderoso. Certamente que a bondade e o teu amor me seguirão todos os dias da minha vida, e eu habitarei em tua casa para sempre.

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3: Hora certa. 19 horas e 3 minutos.

Você é um propósito de Deus e ninguém pode mudar o que Deus escreveu sobre você. Quando você era uma massa informe no ventre da sua mãe, Deus já havia escrito cada um dos seus dias, cada um deles escrito e determinado quando nenhum deles existia. Jeremias, antes que você fosse formado no ventre, eu te conheci, te ungi e te dei como profeta às nações. Eu quero profetizar que você vai viver todos os dias que Deus escreveu sobre você, e o propósito do Pai na sua vida vai se cumprir no nome de Jesus. Amém. Obrigado, meu amor.

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nós podemos todas as coisas naquele que nos fortalece.

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Segura a mão desse crente aí, vai. Segura a mãozinha dele, segura a mão. Segura a mão dele, pode segurar. Fala pra ele, já viu crente voar? Fala, já viu crente voar, meu irmão? O Palácio das Artes hoje vai voar nas asas do Espírito Santo de Deus. Atenção! Se tem crente comigo, segura na mão dele e fala, prepara pra voar, abençoado.

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moço que estava com ele no ministério, trabalhava com ele, ele disse: olha, eu quero que você suba ao monte e contemple o céu, porque Deus vai derramar chuva nesse tempo de seca. Eu vou falar de novo: Deus vai derramar chuva nesse tempo de seca. Fala para quem está do teu lado: vai chover na tua vida. Eu quero declarar que vai chover na tua casa, na tua família. E ele disse: pode olhar, o que eu quero te convidar hoje é contemplar aquilo que Deus está dizendo que Ele vai fazer. E ele disse: olha, eu não vejo nada. E o profeta Elias disse para ele: vai lá e olha de novo. Pode olhar, porque Deus falou que vai chover, e quando Deus fala, a palavra final é dele. E se ele disse que vai chover, haverá um sinal, haverá uma maravilha, haverá algo impossível. Quem crê

palavra final vem de Deus. Diga: não há uma ordem, não há uma seca que seja maior que aquilo que Deus faz. Declara comigo pela fé, diga: é tempo de mudança. Declara: os céus vão mudar, a terra vai receber. É tempo de chuva. Diga: é tempo de avivamento. Declare: eu creio. Pode parecer pequeno, pode parecer menor, mas por menor que pareça, carrega a palavra de Deus, carrega o nome de Deus. Diga: minha família viverá sinais, prodígios e maravilhas.